0: amores, esse é o nosso Tocando Corações, fechando mais uma sequência abençoada de canções que falam de amor. Falando de amor aqui comigo no nosso Tocando Corações. Tá na hora do intervalo, rapidinho, volto já.
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4: O mesmo Deus da paz vos santifique em tudo, e todo o vosso espírito, alma e corpo sejam conservados íntegros e irrepreensíveis na vinda de nosso Senhor Jesus Cristo. Livro de 1 Tessalonicenses, capítulo 5, verso 23.
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2: Noite abençoada, obrigada pelo carinho da audiência. Seguindo aqui com a nossa programação, tocando corações, para você participar, nossas redes sociais liberadas. Aproveita a oportunidade, compartilhe com os familiares, amigos, o nosso site, o nosso app. Chegando mais uma lindíssima sequência, ótima noite.

nesta noite maravilhosa. Obrigada pelo carinho da audiência, para você participar aqui comigo através das nossas redes sociais liberadas. Meu Instagram, Denise Fernandes Locutora, à sua disposição. Chegando mais uma de amor. Ótima noite!

0: Esse é o nosso Tocando Corações. Com essa sequência linda, finalizo a edição de sexta-feira, desejando para você e sua família um fim de semana maravilhoso na presença de Deus. Que Deus continue te abençoando. Um forte abraço. Até segunda-feira. Tchau, tchau.
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4: Portanto, Deus não nos chamou para impureza, e sim para santificação. 1 Tessalonicenses 4:7.
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11: Num seminário teológico, o professor falava sobre a volta de Jesus Cristo e sobre a nossa purificação. E que ele, Jesus, quando voltasse, se assentaria para nos purificar como ourives purifica a prata diante do fogo. Então, um dos alunos que ali estava tinha trabalhado com ourives e lhe disse: professor, eu posso ajudar a explicar esta leitura. Então, o professor deu oportunidade àquele aluno que já havia trabalhado com ourives. E ele disse aos colegas: vocês viram aqui que quando Jesus Cristo voltar, ele será como o fogo do ourives. O que que é o fogo do ourives? É um fogo que está ali só para purificar. Não tem outra finalidade. E diz aqui que Jesus, quando vier, ele se assentará diante do fogo, afinando e purificando a prata, e purificará os filhos de Levi e os afinará como ouro e como prata. Olha só, quando eu trabalhei com aquele ourives, eu ficava intrigado com o trabalho daquele homem ao purificar a prata. O ourives ficava o tempo todo diante do fogo e a prata ali no lugar mais quente. Então eu entendo que as nossas lutas e tribulações neste mundo, os momentos em que passamos por uma fornalha, em que temos tribulações e dificuldades, na verdade, estamos sendo purificados. Mas assim como o ourives fica o tempo todo diante da prata, assim também Deus mesmo na nossa fornalha, está o tempo todo diante de nós. Ele não se retira por um só segundo, porque se o ourives se afastar da prata que está no fogo, ela pode se perder. E num dia de trabalho, eu perguntei para o ourives: como é que o senhor sabe que a prata já está pronta e purificada? E ele me deu uma resposta que até hoje se repete na minha mente e no meu coração. E eu quero repassar para vocês. Ele disse que conhece que a prata está totalmente purificada quando ele consegue ver na prata a sua imagem refletida. Então eu compreendo que Deus sabe que nós já estamos puros e que nós já estamos purificados quando no nosso semblante refletimos a presença de Deus. Quando alguém olha para cada um de nós e consegue ver Cristo no nosso semblante. E aquele aluno disse ao professor: me permita apenas fazer mais uma pequena leitura de um outro versículo que confirma tudo isso e mostra a nossa necessidade de purificação através do grande ourives que é Deus. Eu quero ler o livro do profeta Zacarias, capítulo 13, versículo 9, onde Deus diz: e farei passar esta parte pelo fogo, e a purificarei como se purifica a prata, e a provarei como se prova o ouro. Ela invocará o meu nome e eu a ouvirei. Direi: é meu povo, e ela dirá: o Senhor é o meu Deus.

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3: Quero que você pegue, por favor, o Evangelho. Abre em Lucas capítulo 5. Evangelho de Lucas, capítulo 5, nós vamos ler o versículo 8. Eu vou falar para você quais são as 7 virtudes que Jesus Cristo procura em um líder, para confiar a este líder o que ele tem de mais precioso aqui na terra, que é o seu rebanho. Jesus não pode entregar o rebanho que ele comprou com seu próprio sangue para qualquer pessoa. Então ele busca algumas virtudes, e quando ele encontra, ele começa a trabalhar a pessoa. Então preste atenção, que eu vou ler aqui aquela ocasião em que Pedro teve um encontro real com Jesus. Está escrito: e vendo isso, Simão Pedro prostrou-se aos pés de Jesus, dizendo: Senhor, ausenta-te de mim, porque sou um homem pecador. Amém? Vou ler de novo. E vendo isso, Simão Pedro prostrou-se aos pés de Jesus, dizendo: Senhor, ausenta-te de mim, porque sou um homem pecador. Pedro nem imaginava que Jesus veio justamente para buscar os pecadores. Pedro achou que Jesus era só para os santos, para os fariseus. E ele pensou: não, eu não sou digno. Não sou digno de que Jesus esteja aqui no meu barco. Não sou digno de estar na presença de Jesus. Ele viu um sinal de Jesus e se converteu, que foi a pesca maravilhosa, a primeira pesca maravilhosa. Então eu leio mais uma vez e você repete em seguida, todo o Brasil e Portugal repete também. Vamos lá. E vendo isso, Simão Pedro prostrou-se aos pés de Jesus, dizendo: Senhor, ausenta-te de mim, porque sou um homem pecador. Porque está no nosso conceito: se eu sou um pecador, Deus não gosta de mim. Se eu sou um pecador, eu não posso desfrutar da presença de Deus. Pedro até imaginou que Jesus não o conhecia. Jesus não sabe que eu sou um pecador. Ele sabe que eu sou um pescador. Ele não me conhece. Eu vou contar para ele quem eu sou. Eu vou revelar para Jesus quem eu sou, porque eu já estou desconfiando quem Jesus é. Mas ele não sabe quem eu sou. Pedro ainda não tinha noção de quem é Jesus. Por isso que ele fala: Senhor, eu sou um pecador. Compreende isso? E Jesus se agradou demais dessa declaração de Pedro. Você acredita que Pedro falou estas palavras para Jesus? Quem crê? Então, Brasil e Portugal, vamos dar para esta palavra a melhor salva de palmas que já pudemos dar em toda a nossa vida. E enquanto você aplaude, abra a tua boca e diga: glória ao teu nome, Senhor. Isso, diga: glória, glória, glória ao teu nome, Jesus. Diga: Senhor, eu sou um pecador, mas não se afasta de mim, não. Fala isso para Ele. Eu sou um pecador, mas fica comigo. Oh, glória, continua, continua. Continua aplaudindo e glorificando. Senhor, esse povo te ama. Abre o céu para receber este louvor. E sobre cada vida que te glorifica, derrama agora a tua bênção, a tua virtude, o teu poder. Pai, vem agora com teu Espírito Santo. Tome a boca do pregador, tome os lábios do mensageiro. Envia a tua palavra com poder e autoridade. E que a tua palavra vá, percorra toda a terra e prospere naquilo para o qual está sendo enviada. Em nome do Senhor Jesus, diga amém, Jesus. Fazia tempo que eu não dizia isso. Quem tem lugar pode sentar. O que foi que Jesus detectou em Pedro nessa ocasião? A primeira virtude que Deus procura no homem, na mulher, para ver se pode dar continuidade num plano poderoso, um plano espiritual para aquela vida. Jesus encontrou em Pedro temor. Essa é a primeira virtude. E você sabe, como ninguém, você conhece a palavra, que o temor do Senhor é o princípio de tudo. Se uma pessoa não tem temor de Deus, ela vai temer o homem, vai temer o próximo, vai temer as consequências. Uma pessoa que não tem temor de Deus, não tem temor de nada. E Jesus não pode formar um líder inconsequente, camarada que vai aprontar e não está nem aí, está com uma vida toda torta, irregular, mas está no altar, está com a vida totalmente nas trevas e quer ser líder espiritual de alguém, e a vida de tal obreiro, ou de tal pastor, ou de tal líder está nessa situação, porque ele não tem temor de Deus. Então Jesus já sabe, não dá para começar a trabalhar um líder ou uma líder se a pessoa não tiver temor. Tem que ter temor de Deus. A pessoa tem que ter temor de Deus. Eu vou dizer para você, eu tenho mais do que temor de Deus. Eu tenho pavor. Eu morro de medo só de perder a minha salvação. Eu morro de medo de perder a minha comunhão com Deus. Eu morro de medo de Deus ficar triste comigo e virar as costas. Porque quando Deus procura a pessoa, Ele sabe que o ser humano é um pecador. Mas o que Deus não quer é que o pecador continue sendo pecador, um pecador contumaz, por falta de temor. E quando o líder perde o temor de Deus, ele faz uma coisa errada, depois faz outra, e pronto, perdeu completamente o freio, a disciplina. Ele vai por tudo a perder, ele vai destruir a obra de Deus. Então Jesus, já sabendo disso, ele não escolhe pessoas que não o temem. Ele escolhe líderes, homens e mulheres, para atuarem no seu rebanho, mas que em primeiro lugar tenham temor do Senhor. E Jesus viu isso nessa ocasião em Pedro, e por causa deste temor, desta virtude que Jesus contemplou em Pedro, já o convocou para o ministério. Você vê aqui no versículo 10, na parte B, que o Senhor Jesus fala para Pedro: de agora em diante serás pescador de homens. Porque Jesus viu, ele tinha temor. Esse rapaz eu vou prepará-lo para ser um pescador de homens. Aí Pedro continuou com Jesus, e a segunda virtude que Jesus gosta de ver em uma pessoa para prepará-la como líder é justamente a coragem de topar qualquer desafio. Por exemplo, Jesus não gosta de um líder que, se você quiser mandar ele para uma tribo indígena, ele diga: não, lá é perigoso, não posso não. Jesus não quer um líder medroso. Ele quer uma pessoa que aceite os desafios com coragem. Que diga: eu vou conseguir, eu vou em frente, eu não tenho medo não. Porque olha só, os discípulos estavam dentro de um barco, o mar revoltado, o vento soprava, as ondas se levantavam, o barco era agitado, e quase no fim da madrugada eles contemplam um vulto andando sobre as águas. Eles pensavam que viam um fantasma, porque o barco estava em perigo. Aí Jesus, de lá do meio da onda, ele grita para os marujos, para os marinheiros, para os pescadores: sou eu, não tem mais. E o barco para lá e para cá, as ondas se levantando, o vento forte. Aí o Pedro fala com coragem: se és tu, manda eu ir ser contigo andando sobre as águas. Isso que é um desafio suicida. Ó, se és tu, se ele falasse: eu tenho certeza que é o Senhor, então eu vou. Ele nem tem certeza se é Jesus. Se és tu, manda eu ter contigo andando sobre as águas. Ele escuta aquele vulto de longe gritar: vem! Ai, ai, ai, ai, é muita coragem, é muita coragem. O Pedro, todo afoito, eu vou. Os colegas dele, tinha mais 11 no barco. Esse Pedro é doido. Ele nem sabe se é Jesus. E se for uma assombração? E se for um fantasma mesmo? E se for um espírito mentiroso? Ah não, eu não vou não, eu não vou. Pedro é doido. Dos 12, o único que teve a coragem de ir ao encontro de Jesus. Às vezes Jesus quer mandar um líder ou uma líder para uma cidade pequenininha, onde a obra é difícil demais, onde faltam condições. E a pessoa diz: não, não, não, não, não posso, Jesus, não dá. É um líder fracassado, já começou mal. Você está percebendo isso? Dos 12 no barco, só um teve a coragem de colocar o pé na água e ir ao encontro de Jesus. O que Jesus está procurando nessa multidão que ouve essa palavra agora? Alguém que tenha coragem de não somente aceitar o desafio de andar no meio de uma tempestade sobre o mar, mas até de marchar sobre o inferno, de pisotear a cabeça do diabo, de andar sobre as brasas fumegantes do abismo para encontrar Jesus. Ele quer ver uma pessoa com coragem. Então, vamos aqui em Mateus 14. Mateus 14, para a gente ir conferindo a palavra que está sendo ministrada. Mateus 14, versículo 28. E respondeu-lhe Pedro e disse: Senhor, se és tu, manda-me ter contigo por cima das águas. E ele disse: vem. E Pedro, descendo do barco, andou sobre as águas. Você conhece algum outro homem em toda a história, além de Jesus, que tenha andado sobre as águas? Pedro teve a coragem de experimentar o impossível, e ele andou sobre as águas para ir ter com Jesus. Mostrou coragem, a segunda virtude que Jesus procura num líder, para depois confiar a este líder o seu bem mais precioso na face da terra, as suas ovelhas. A terceira virtude que Jesus procura num líder, numa líder, para confiar o seu rebanho, é que esse líder saiba com certeza quem Jesus é. Saiba com certeza, não aquele líder que dá uma opinião: ah, eu acho que Jesus é um sábio, eu acho que Jesus é um profeta, ah, eu acho que Jesus é um grande filósofo, ah, eu acho que ele é um revolucionário. Não, Jesus não quer líderes assim. Ele quer encontrar essa virtude onde a pessoa sabe com exatidão quem é Jesus. Porque numa certa ocasião Jesus fez uma pregação que para mim e para você é maravilhosa, mas que para aqueles ouvintes foi um escândalo total. O que que ele pregou afinal? Jesus pregou assim para a multidão: quem come a minha carne e bebe o meu sangue tem a vida eterna, e eu ressuscitarei no último dia. A multidão se escandalizou com isso, porque a minha carne verdadeiramente é comida e o meu sangue verdadeiramente é bebida. Muita gente falou: não sigo mais Jesus. Eu queria, estava sendo muito legal, mas essa pregação não dá para escutar sem reagir, eu não vou mais seguir Jesus. E Jesus tinha muitos discípulos e eles foram embora. Ficaram só os 12, e os 12 comentando entre eles. Vocês viram aí a reação da multidão? O pessoal não gostou da pregação. Está todo mundo abandonando Jesus. Pois é, pegou mal, hein? Pegou mal Jesus falar um negócio desse. Todos eles comentando entre eles a reação que o povo tinha tido. Até alguns dando razão para o povo. Pois é, quem é que pode ouvir essa pregação? É muito difícil. Só o Pedro estava calado. Entre eles o maior comentário: você viu? O povo foi embora, o povo não gostou não. Jesus perdeu a maioria dos discípulos, só ficamos nós. Jesus, vendo que eles estavam assim conversando, Jesus chega e fala: e aí vocês? Vocês querem ir embora? Porque Jesus é o seguinte, minha gente: quer vir comigo, vem. Não quer vir, amém. Jesus é assim, ele não obriga ninguém a seguir. E vocês querem ir embora também? Foi aí que Pedro tomou a frente. Ó, Jesus procura essa virtude, onde o futuro líder, para cuidar do seu rebanho, tem que ter a certeza absoluta de quem Jesus é. Pedro diz para Jesus: Senhor, ir embora para onde? Ir embora com quem e para quem? Só o Senhor tem as palavras da vida eterna, e nós já temos crido que tu és o Cristo, o Filho do Deus vivo. Eu sei que o Senhor é o Cristo, o Filho do Deus vivo. Eu tenho certeza quem o Senhor é. Eu não vou procurar outra pessoa. Eu sei quem o Senhor é. Jesus se agradou bastante. Vamos conferir? Evangelho de João, capítulo 6, versículo 68. A gente já acha isso e já passa para a próxima virtude. Então, o versículo diz assim: respondeu-lhe, pois, Simão Pedro: Senhor, para quem iremos nós? Tu tens as palavras da vida eterna, e nós temos crido e conhecido. Ó, e conhecido. Não apenas cremos em ti, mas te conhecemos, que tu és o Cristo, o Filho de Deus. Jesus se agradou disso. Agora, a quarta virtude que Jesus procura num futuro líder para confiar as suas ovelhas é que este líder ou esta líder aguente os trancos. Tem que aguentar os trancos. Não pode ser aquela pessoa que está na igreja e é cheia de mimimi, cheia de não me rele, não me toque, ai me magoou, me ofendeu, não vou mais nessa igreja. Olha o que Pedro fez. Ele escutou Jesus dizer: muito breve eu vou ser preso. Os anciãos, os escribas vão me matar, mas eu ressuscitarei no terceiro dia. Pedro ouviu isso, puxou Jesus de lado, tirou do grupo, pôs Jesus à parte. A palavra diz que Pedro começou a repreender Jesus. Você pode imaginar isso? Um discípulo repreender o mestre? Um servo repreender o seu senhor? Dá para você imaginar isso? Naquele momento, Pedro realmente extrapolou, ele perdeu o controle. Ele viu Jesus ali como coleguinha. Ele viu Jesus ali como igual, como um dos 13 só, e não como o chefe, o líder, o senhor, o dono. E Pedro repreende Jesus. As palavras do Evangelho são exatamente essas. Pedro começou a repreender Jesus, dizendo: Senhor, tenha compaixão de ti, não vai acontecer nada disso não. Sabe o que Jesus fez? Falou bem alto, para os outros 11 escutarem, para quem estava perto ouvir. Falou na frente de todo mundo: para trás de mim, Satanás, porque me serves de escândalo, de tropeço. Tu não compreendes as coisas de Deus, só as coisas dos homens. Já pensou um esculacho desse em público? Na frente de todo mundo. Jesus está chamando Pedro de diabo. Imagine o pastor da igreja virar para você e falar assim: ô, seu diabo. Hein? Hein, pastor Jean? Já pensou o pastor da igreja chegar para você: ô, seu demônio. Seu capeta, Nilton? Pensou? Aí ele fica aí atrás só cochichando. Pensou, pastor Nilton, eu virar para você: pastor Nilton, você é um demônio. É, Satanás. Foi isso que Jesus fez com Pedro na frente de todo mundo. Pedro está sendo preparado para ser um líder e apacentar as ovelhas do Senhor. Leva um tranco desse, ser chamado de Satanás na frente de todo mundo. Que vergonha! Dizer que Pedro não entende nada, que só sabe das coisas dos homens, não sabe das coisas de Deus. Dizer que ele é um ignorante das coisas espirituais. Já pensou o pastor pegar um obreiro, uma obreira, um diácono, uma diaconisa, esculachar desse jeito? Xingar de demônio na frente de todo mundo. O que a pessoa vai fazer? Olha que tranco, na frente de todo mundo. Mas você já pensou Hein? Falar isso para um discípulo? Publicamente, na frente de todo mundo? Sabe o que Pedro fez quando Jesus chamou ele de Satanás? Pedro falou assim: estou quase há 3 anos servindo esse homem. Ele quer água, eu trago. Ele quer comida, eu vou comprar. Eu arrumo a barraca, a tenda para ele dormir, arrumo até o colchonete. Carrego as sandálias dele. Estou o tempo todo, dia e noite, à disposição desse homem. Sem pedir nada, sem registro em carteira, sem fundo de garantia. Nunca exigi nada dele. Estou aqui 24 horas por dia me matando, nunca cobrei hora extra.

deixou ninguém tocá-lo. Tô há 3 anos servindo. E ele me chama de Satanás. Sabe o que eu vou fazer? Eu vou sair desse ministério e vou abrir a minha própria igreja. Vou sair desse ministério, vou abrir minha própria igreja. Pedro falou isso. Eu já aprendi a expulsar demônio. Eu já aprendi a pregar. Eu já aprendi a curar doente. Eu vou fazer isso. Ele me chamou de Satanás. Eu vou abrir minha própria igreja. Eu não sigo mais Jesus, não. Vou perguntar agora para todos os obreiros do Brasil e Portugal e para quem estiver assistindo. Pedro falou isso? Se ele falou isso, me mostra em que parte do Evangelho está escrito que Pedro falou esse monte de baboseira aqui. Não está escrito isso? Pedro não falou isso? Chamado de Satanás em público, ele não abandonou Jesus. Pastor, às vezes dá uma bronquinha de nada numa diaconisa ou num obreiro, não vou mais para essa igreja. Vou para outra. Não é líder. Vou sair, vou abrir minha igreja. Vou abrir meu ministério. Não está assim hoje em dia? Aquele pastor é um estúpido, aquela pastora é uma grossa, aquele líder é mal educado, me deu um tranco, me deu uma bronca na frente dos outros, me humilhou na frente de todo mundo. Não vou mais para essa igreja, não. Que é isso? Não sou obrigado a aguentar um desaforo desse. O que esse pastor está pensando? Quando Jesus chamou Pedro de Satanás, na frente de todo mundo, o que foi que ele fez? Se colocou no lugar dele. Entendeu que ele não era ninguém para repreender o próprio Senhor. Que ele tinha confundido as coisas. Evangelho de Mateus, capítulo 16, versículo 23, vamos lá. Desde então começou Jesus a mostrar aos seus discípulos que convinha ir a Jerusalém e padecer muito dos anciãos e dos principais dos sacerdotes e dos escribas e ser morto e ressuscitar ao terceiro dia. E Pedro, tomando-o de parte, puxou Jesus como se fosse um coleguinha. Perdeu o respeito. Começou a repreendê-lo. O discípulo repreendendo o mestre, o servo repreendendo o Senhor. Como é que pode? O obreiro quer engrossar com o pastor? Como é que pode isso? Quer criticar? E Pedro, tomando de parte, tomando Jesus de parte, começou a repreendê-lo, dizendo: Senhor, tem compaixão de ti, de modo nenhum te sucederá, te acontecerá isso. Pedro podia falar: poxa, eu falei aquilo para o bem dele. Eu estava falando aquilo para o bem dele. E ele veio logo com pedras para cima de mim, me xingando de Satanás. Olha o que diz aqui. Jesus, porém, voltando-se, disse a Pedro: para trás de mim, Satanás, que me serves de escândalo, porque não compreendes as coisas que são de Deus, mas só as que são dos homens. Pedro ficou murchinho, ressabiado, envergonhado, mas não saiu de perto de Jesus. Pedro não se desviou, Pedro não foi embora, você está entendendo isso? Pedro não mudou de igreja, Pedro não falou assim: ó, eu não sigo mais Jesus, os anciãos lá do templo têm razão, viu? É falso profeta, eu vou congregar lá na sinagoga, bem longe de Jesus, vou lá procurar o sacerdote Caifás, vou procurar o Anás. Não, ele não saiu da presença do Senhor. Quem está entendendo, diga amém. Que lição, hein? Que forte isso. Você está entendendo isso? Tem gente que está com a cara inchada agora, pastor. Está com a cara inchada. E ó, quem está falando é o Espírito Santo, não sou eu, não. Tem que inchar a cara, sim.

0: Pedro ficou com a cara inchadinha. Cara de Pedro inchou que ele até tombou o semblante. Mas não saiu de perto daquele que ele declarou: tu és o filho do Deus vivo. Em outras palavras, eu não tenho para onde ir. Só o Senhor tem as palavras da vida eterna. Aí Jesus está preparando Pedro como líder, claro, para apacentar o rebanho. Qual é a quinta virtude que Jesus procura? Se o futuro líder realmente o ama. Porque tem gente que ama só de boca, não é? É fácil falar eu te amo, não é? Hoje em dia está muito fácil falar eu te amo para qualquer pessoa. Você diz eu te amo, até para o teu cachorro, eu te amo, né? Eu tenho uma cachorrinha chamada Cristal. Quando eu chego, eu pego ela no colo, ela me lambe a cara: ai, Cristal, como eu te amo. É tão fácil falar eu te amo. Mas Jesus, ele procura amor verdadeiro, e ele tem uma maneira de saber se o amor que esse futuro líder tem por ele é realmente o que a pessoa está dizendo. Ele tem como filtrar, provar essa declaração: eu te amo. Então vamos comigo no Evangelho de João. Já estou terminando, viu? Capítulo 21. Evangelho de João, capítulo 21. Vamos no versículo 15. E depois de terem jantado, disse Jesus a Simão Pedro: Simão, filho de Jonas, amas-me mais do que estes? E ele respondeu: sim, Senhor, tu sabes que te amo. Fácil dizer eu te amo. Facílimo. Você me ama, Nilton?
1: Amo, senhor.
0: Ama? Tem que provar. Não basta só dizer eu te amo, Jesus. No caso do líder, como é que o líder prova que realmente ama Jesus? Ele diz logo em seguida: então, apascenta os meus cordeiros. Não adianta dizer eu te amo, Jesus. Você não quer apascentar? Você não quer trabalhar na igreja? Você não quer fazer a tua parte? Você não quer colaborar? Você falta nas reuniões? Você falta nos cultos? Você não vai para a igreja? Vai quando quer? Não tem compromisso? Aí Jesus pergunta para você: tu me amas? Claro, Jesus, que eu te amo. Não adianta só falar. Você prova para Jesus que realmente o ama quando apascenta os seus cordeiros, apascenta as suas ovelhas. Por isso que Jesus volta a perguntar segunda vez: Simão, filho de Jonas, amas-me? Disse-lhe: sim, Senhor, tu sabes que te amo. Tu sabes que eu te amo. A gente sabe que a pessoa ama, mas tem que provar. É engraçado, ó, vocês não pensem que eu sou um santo de marido, que eu não sou, tá? Quando eu brigo com a minha mulher, e brigo, quem aqui briga com a esposa? Ah, ficou com vergonha de falar, né? Eu não tenho vergonha de falar. Ah, você não levantou a mão que você ia levar uma chapuletada, uma voadora da tua mulher? Você ia levar uma voadora dela agora? Quando eu brigo com a minha esposa, sabe o que ela faz? Para ficar de bem? Faz aquele jantar caprichado. Aí eu sei que ela me ama. É muito mais legal ela fazer um café da manhã caprichado para ficar de bem do que falar que me ama. Quando eu olho assim o café da manhã, eu falo: meu, essa mulher é louca por mim, que é isso? Você tem que provar que ama, não adianta só falar eu te amo. Ó, tu sabes que te amo, disse-lhe, apascenta as minhas ovelhas. Você me ama? Jesus te pergunta, obreiro, obreira, pastor, pastora, você me ama? Você vai dizer: claro que eu te amo, tu sabes que eu te amo. O que Jesus quer? É uma prova do líder. de que ele pode confiar o rebanho nas tuas mãos. E você prova que ama Jesus quando cuida do rebanho que custou o maior preço já pago. Fosse só uma ovelha, fosse só um cordeirinho, ele pagaria o mesmo preço que ele pagou. Aí ele fala para você: cuida, ó, eu só tenho uma ovelha, cuida dessa ovelha. Aí você não cuida, deixa ela morrer de fome, de sede? Você abandona a ovelha, deixa ela bichada, doente? Você larga a ovelha? Eu te amo, Jesus! E a ovelha dele morrendo. Mas eu paguei um alto preço por essa ovelha! Jesus, eu te amo. E a ovelha morrendo. Comida seca, comida estragada, alimento podre. Te amo, Jesus. E não está cuidando da ovelha dele? Disse-lhe: apascenta as minhas ovelhas. Disse-lhe terceira vez: Simão, filho de Jonas, amas-me? Não adianta ficar falando: te amo, te amo, te amo. Simão entristeceu-se por lhe ter dito terceira vez: amas-me? E disse-lhe: Senhor, tu sabes tudo, tu sabes que eu te amo. Jesus disse-lhe: apascenta as minhas ovelhas. Jesus está falando agora, e com cada pessoa. Ele está perguntando para cada pessoa. Para cada pessoa aqui, e para quem está nas sedes, e até em outros lugares do mundo, em Portugal e outras partes. É para você essa pergunta. E só tem uma resposta. Ele está perguntando: amas-me? Responde para ele. Responde para ele. Então prova. Então prova que você me ama. Vai para a igreja. Vai para as praças. Vai para as ruas. Vai para os pontos de ônibus. Vai para as estações de trem. Vai para as estações de metrô. Vai para a Cacolândia, vai para a favela, vai no meio da multidão. As minhas ovelhas estão perdidas. Amas-me? Quem ama Jesus? Então apascenta as minhas ovelhas. Apascenta, cuida, alimenta, protege, sara as minhas ovelhas. Aí você vai provar que me ama. A sexta virtude que Jesus prepara ou busca num líder, numa líder, para confiar o seu rebanho, para confiar suas ovelhas, é que esse futuro líder saiba com exatidão o que o espera no fim da missão. Pedro pensou assim: eu vou ficar com Jesus, um dia eu me aposento bem, vou ficar com ele e na minha velhice vou estar muito bem. Não é isso que cada pastor aqui espera? Você tem que saber o que te espera na real. O que te espera na real? Ô Pedro, vem cá. Estou te preparando, mas não vou esconder de você o futuro. Não vai ser fácil, não. Não vai ter mordomia, não. Na verdade te digo, Pedro, que quando eras mais moço te cingias a ti mesmo e andavas por onde querias. Ou seja, você tinha liberdade total. Mas quando já fores velho, poxa, quando eu for velho, que eu achei que ia estar tranquilo, uma velhice tranquila. Mas quando já fores velho, estenderão as mãos e outro te cingirá e te levará, acabou a liberdade, e te levará para onde tu não queiras. E disse isso significando com que morte havia ele de glorificar a Deus. Na real, obreiros e obreiras, o que é que nos espera? O que é que este mundo vai nos oferecer? Na real, açoites, perseguições, injustiças, vida difícil, eles vão fazer de tudo para complicar a tua vida. O inferno vai trabalhar para isso, o mundo vai trabalhar para isso. Você tem que saber. Futuro ali não é um mar de rosas, não. É duro, é difícil. Viu? E mesmo assim, olha o que Jesus diz para este líder que já está avisado que o seu final não vai ser fácil. Jesus diz para ele: segue-me. Veja, acompanhe. Segue-me. Ah, não vou seguir, não, é muito difícil, não quero isso para mim, não. É para espirrar, viu? Jesus não quer pessoas que deem mais valor à sua própria vida do que as ovelhas. Jesus não quer. E ele diz: segue-me. Pedro podia falar: não vou seguir mais, agora já estou sabendo. Já me revelou meu futuro? Ou seja, aqui na terra não tem um futuro. Sim, é verdade. Obreiro, obreira, pastor, pastora, Brasil, Portugal, todos escutem. Aqui na terra nós não temos futuro, porque o nosso lar não é aqui, é na Jerusalém Celestial. É lá que nós vamos morar. O nosso futuro está lá. O nosso futuro está acima das nuvens. Por isso que Pedro continuou seguindo Jesus. E a sétima, e eu penso que a última virtude que Jesus quer ver nesse líder para confiar o seu rebanho, é que esse líder, essa líder, cuide só do seu próprio chamado, da sua própria missão. Porque depois de Jesus ter revelado o fim que Pedro teria na velhice, Pedro irá morrer crucificado de cabeça para baixo. Depois de Jesus ter revelado que fim ele teria, o Pedro olha e vê o João atrás. O discípulo João, que era muito amigo de Pedro. Pedro pergunta para Jesus: e deste? O que será? Ô, meu filho, minha filha, cuida da tua vida. É da tua conta? Escuta, pessoa sai do ministério e você fica lá na rede social acompanhando o tempo todo, mandando mensagenzinha para ele, para ela, querendo saber se está indo bem, se está indo mal. Claro que irá mal. Claro que irá mal, mas é da sua conta? É problema seu? Jesus, e dele, o que será? Não é da sua conta. Cuida da sua vida. Cuida do seu chamado. Cuida da missão que eu entreguei nas tuas mãos. Cuida do meu rebanho. Para de ficar olhando a vida dos outros. Saiu, deixa seguir. Ó, Vamos ver aqui o versículo 21. Vendo Pedro a João, disse a Jesus: Senhor, e deste que será? Disse-lhe Jesus: se eu quero que ele fique até que eu venha, que te importa a ti? Que te importa, é da tua conta? E o que Jesus diz então? Segue-me tu. Segue-me tu. Acabou. Para de cuidar da vida dos outros. Cuida de seguir Jesus. Cuida de seguir as pegadas do Mestre. E eu vou te dizer uma coisa: seguir Jesus é a coisa mais fácil do mundo. Sabe por quê? Porque o caminho é reto, o caminho é estreito, e é só você olhar no chão. Ele vai na tua frente e vai deixando pegadas, tintas de vermelho, pegadas do seu sangue. Não tem como você confundir. Só ele deixa pegadas de sangue. Eu vou seguir Jesus até o fim. Se quiserem me crucificar de cabeça para baixo, tudo bem. A minha morada está lá na glória. É lá que eu vou encontrar o meu Senhor. Por isso que Pedro, quando o Espírito Santo desce sobre a igreja no dia de Pentecostes, sobre aquelas 120 pessoas que estavam no cenáculo, o Espírito Santo podia pegar a boca de qualquer uma das 120 pessoas para fazer a pregação naquele dia. O Espírito Santo tinha 120 pessoas ali, cheias dele, transbordando dele, falando em línguas e mistérios. O Espírito Santo, daquelas 120 pessoas, podia escolher qualquer uma como microfone, como alto-falante, como corneta. Ele podia escolher qualquer uma das 120 pessoas. Mas quem que o Espírito Santo escolheu para fazer o discurso mais impressionante no dia de Pentecostes? A pregação mais poderosa feita por um servo de Deus, que fez com que uma multidão que 7 semanas antes tinha crucificado Jesus, 49 dias atrás aquela multidão tinha matado o Senhor, mas o Espírito Santo escolhe uma pessoa para falar através da sua boca e converter e batizar 3.000 pessoas no único dia, sem rádio, sem televisão, sem nada, sem gráfica, sem folheto, sem impresso, sem nada, sem cursinho de batismo, sem nada. Quem que o Espírito Santo vai pegar entre os 120? Aquele que tinha temor no coração, aquele que tinha coragem para enfrentar os desafios e não recuar diante de qualquer missão, aquele que conhecia bem o seu Senhor e podia falar dele com propriedade, aquele que levava um tranco, mas continuava aos pés do Senhor Jesus. Quem é esse homem? O apóstolo Pedro. Quem que o Espírito Santo está buscando aqui hoje? Pessoas com essas virtudes. E se você não tem essas virtudes, você vai dizer hoje: eu quero tê-las. Eu quero as 7, amém? Amém? Então vamos ficar todos de pé. Você vê que o diabo não acabou com o meu pulmão, não. Lá, quando eu tive o tromboembolismo pulmonar, o infarto pulmonar, que a parte do pulmão morreu, porque não teve mais irrigação de sangue na parte de baixo do pulmão, foi tudo entupido com coágulos. 2 dias depois, os médicos estavam dizendo: os coágulos sumiram todos. O médico até disse, fez até assim: os coágulos, ó, como é que foi, Jorge? Quem foi que fez os coágulos? E a parte do pulmão que estava morta ressuscitou. Quem é que fez isso? Jesus. Eu garanto a você, vale a pena trabalhar para Jesus Cristo. Se você entrar numa UTI, digo mais, ainda que você entre no vale da sombra da morte, eu estarei contigo, eu não te deixarei, eu não te abandonarei, eu sou contigo por onde quer que andares. Vale a pena se dedicar, vale a pena se esforçar, vale a pena ser humilde, vale a pena apanhar, vale a pena seguir essas pegadas de sangue do Senhor Jesus. Vale a pena. Quem aqui quer as sete virtudes que Jesus procura? Então, pastor Newton Rocha, você vai fazer oração agora.
1: Diga assim comigo: meu Deus e meu Pai. Meu Deus e meu Pai. Tu sabes que eu te amo. Eu estou pronto a morrer por ti, para anunciar a grande salvação de Jesus Cristo. Eis-me aqui para gastar a minha vida.
0: Glória ao teu nome,
1: em favor das tuas.
0: Glória ao teu nome, Senhor.
1: Da tua obra, pregar,
0: oh, glória,
1: a tua palavra e anunciar.
0: Sim, oh Deus.
1: O teu nome, Pai. Os meus dons,
0: glória ao teu
1: e
0: nome,
1: talentos são para te servir. Use a minha vida com poder, revelação e autoridade, e que no meio desta multidão o Espírito Santo ache a minha boca, os meus lábios como microfone,
0: glória a Deus,
1: como trombeta, para anunciar.
0: Amém, Senhor.
1: Esta grande obra.
0: Sim, Pai.
1: Esta grande salvação.
0: Glória ao teu nome, Senhor.
1: Em nome do Senhor Jesus, eis-me aqui.
0: Oh, glória ao teu nome, Senhor.
1: Eis-me aqui.
0: Oh, glória.
1: Eis-me aqui. Eis-me aqui. Envia-me a mim.
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8: Meia-noite 55.
9: Assim diz a Bíblia.
10: Guia-me na tua verdade e ensina-me, pois tu és o Deus da minha salvação, em quem eu espero todo dia. Salmo 25, versículo 5.
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8: Meia-noite 56.
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15: Celebrai com júbilo ao Senhor todas as terras. Servi ao Senhor com alegria. Apresentai-vos diante dele com cântico. Sabei que o Senhor é Deus. Foi ele quem nos fez e dele somos. Somos o seu povo e rebanho do seu pastoreio. Entrai por suas portas com ações de graças e nos seus átrios com hinos de louvor. Rendei-lhe graças e bendizei-lhe o nome, porque o Senhor é bom. A sua misericórdia dura para sempre e de geração em geração a sua fidelidade.
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2: Uma e 13.
3: Assim diz a Bíblia.
4: Eis que os olhos do Senhor estão sobre os que o temem, sobre os que esperam na sua misericórdia. Salmo 33, verso 18.
5: Você acredita em milagres? Você acredita em milagres? Você acredita em Deus? Você acredita em Deus? Deus acredita em você. Deus acredita em você. Não lamente. Não espere. Não desista. Não perca as esperanças. Deus tem um plano na sua vida. Acredite, sua fé será renovada. Em nome do Senhor Jesus.
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2: Um e 15.
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2: Marcelo.

0: glória a Deus.
1: Você vai sentir o braço forte do Senhor. Levanta tua mão para o céu. Não afunda, não. Não afunda, não. Levanta tua mão para o céu. Fala, socorre-me, Senhor. Pega na minha mão. Não me deixa afundar.
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Glória a Deus. Fique em pé, meu querido. Glória a Deus. Você que crê nos sonhos de Deus para a tua vida, ovacione seu santo nome. Aleluia. Abra sua mão assim para você ser ministrado agora.

0: Aleluia. O possível você faz, o impossível Deus faz por você.
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2: Quem é como o Senhor nosso Deus, que habita nas alturas, que se curva para